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2: E aí, Jorginho?
0: Junto a voz.
2: É mais uma do Kevinho.
3: Cê acredita?
2: Essa não.